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Não há ninguém como tu, Senhor Deus. Eu te convido a exaltar essa grandeza. Talvez você para para pensar nos seus problemas, você para para pensar nas suas lutas. E talvez você pense, ah, elas são tão grandes, as dificuldades que eu passo são gigantes. Mas eu quero dizer para você que o nosso Deus, Ele é maior. Como nós acabamos de cantar, eu posso olhar para as estrelas, eu posso olhar para o mar, eu posso olhar para tudo que está ao meu redor. Quão grande é o Senhor Deus, Ele é maior. Se você tem pensado que não há solução, se você tem pensado que não existe mais resposta, eu estou aqui para te dizer nesse dia que existe.

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Olá, amigos telespectadores, como vão todos vocês? Todos na graça, todos na paz? Eu me chamo Eric Costa Dias, o pastor amigo, faço parte da equipe de fé do missionário R.R. Soares, pastor Jaime de Amorim Campos. É uma honra para mim poder estar aqui com todos vocês. E daqui a pouco nós vamos fazer a oração da fé por todos os amigos. Olha, a Escritura Sagrada diz que o Senhor é aquele, foi Davi quem disse isso, que o Senhor é aquele que desembaraça todos os seus caminhos. Quais são os embaraços que talvez estejam aí na tua vida?

0: Eu falava no dia de ontem, comentava aqui junto com o pastor Edinaldo Gonçalves, e daqui a pouco farei aqui um breve comentário com o pastor Augusto sobre esse mesmo tema, que o Davi, embora ele tenha sido considerado um homem segundo o coração de Deus, ele teve ali um momento de fraqueza na vida dele. Mas hoje, quando nós nos recordamos de Davi, não nos recordamos como um homem caído, não como alguém que se levantou. Porque um dia ele foi confrontado pelo profeta Natan acerca do que ele havia feito. Foi algo grave, extremamente grave, não só aos olhos de Deus, mas aos olhos da sociedade. Mas, seguido de arrependimento, ele se humilhou ali diante de Deus. E Deus destravou o caminho dele. Aquilo ali não foi algo, entenda bem, que determinou que dali em diante ele seria infeliz. Talvez você seja uma pessoa que cometeu um ato, né, um infortúnio na vida, você agiu de forma mais do que inconveniente, você caiu, você pecou, você negou tua família, negou a Deus. E agora isso se tornou um embaraço na tua vida, porque você já não consegue desvencilhar a culpa, você não consegue desvencilhar as acusações que recaem sobre você, a sua própria memória, a sua própria consciência lhe acusa. A vida parece que se tornou acinzentada para você, as portas, os caminhos estão fechados. Olha, quem disse que o Senhor era aquele que desembaraçava todos os caminhos dele, foi Davi. Foi um homem que, embora tenha cometido um adultério e um homicídio, ele se arrependeu, ele se voltou para Deus, ele guerreou as guerras do Senhor, ele foi vencedor em todas as batalhas. Você pode também se levantar e ser vencedor em todas as batalhas. Não importa a vergonha que talvez você julga que você vai ter que enfrentar devido à sua confissão, devido a você assumir, não é, o que realmente aconteceu, o que ninguém sabe. Não importa. Eu garanto para você que isso vai passar. Oh, e a glória da última casa será maior do que a primeira. Queridos, nós temos exemplos na Bíblia de homens que se levantaram após a queda, e o que Deus fez na vida deles depois disso foi maior do que aquilo que tinha feito. Vejamos o caso de Pedro, fazendo um paralelo. Pedro negou Jesus, não foi uma única vez. Pedro negou Jesus 3 vezes, se já basta uma, né? O homem negou 3 vezes, mas o que ele fez? Ele se lembrou das palavras de Jesus. Ele, quando se lembrou das palavras de Jesus, ele se retirou em lágrimas. E o que aconteceu? Esse homem se levantou. O Espírito de Deus desceu sobre ele lá em Pentecostes, lá no dia de Pentecostes, em Jerusalém. E ele se posicionou. Ele teve ali uma posição de eminência, de liderança. Ele teve eloquência. Ele pregou a palavra de Deus ali com bravura, com entusiasmo, com destreza. E Deus, por suas mãos, fez maravilhas, a tal ponto que até a sombra desse homem curava os doentes, transportava os enfermos em camilhas e colocavam ali para que até a sombra de Pedro pudesse passar por ali e aqueles homens doentes serem curados. Ah, se Pedro deixasse que o peso da acusação estivesse sobre ele, se ele morresse de remorso, nós, né, não teríamos tido como exemplo o Pedro, como referência a esse grande homem de Deus que um dia esperamos encontrar na glória. Olha, mas falando, voltando a falar de Davi, que eu dei uma puxadinha para o Pedro, estamos falando de Davi, ele se levantou. E ele disse que o Senhor era aquele que perfeitamente desembaraçava todos os seus caminhos. Pastor Augusto César Farias, Deus fez o homem perfeito, diz a Bíblia, mas o homem se embaraçou com muitas coisas nesse mundo. Mas Deus tira os embaraços. Se esta pessoa se embaraçou com os erros, se esta pessoa, pastor, se embaraçou com mentira, se esta pessoa se embaraçou com falcatruas, se ela se arrepender, Deus tira os embaraços. E isso não pode determinar o futuro dela, né? Ser um futuro cruel, infeliz, frustrante. Não, ela vai se levantar e vai viver o sonho de Deus, o projeto de Deus. Ela vai ser aquilo que Deus chamou ela para ser.
1: Com certeza, pastor. Não é porque caiu uma vez que vai ser assim para sempre. Vai viver caindo, caindo, caindo, duas, três, quatro, cinco, né? Vivendo essa vida, não. É dar a volta por cima, né? Deus continuou usando ali Davi. Deus deu para ele uma nova chance. Quem sabe alguém que diz assim, ah, se eu tivesse uma nova chance, uma nova oportunidade. Mas Deus está dando, pastor. A pessoa está em vida. Ela pode dar a volta por cima, né? Ela pode entender esse dia, o dia de hoje, por exemplo, como, não, Deus está me dando mais uma chance. Deus está me dando mais uma oportunidade. Eu vou me levantar, eu vou me reerguer. Depois que o Davi caiu, ele se levantou e ele continuou sendo usado por Deus ali. É alguém que vai dizer, eu vou me levantar, Deus vai continuar a me usar em nome de Jesus, Deus vai continuar a me fazer um instrumento nas mãos dele, para que realmente, pastor, essa palavra que o senhor falou se cumpra, para que a glória da segunda casa seja maior do que a primeira. Essa glória Deus ele tem reservado.
0: Pastor, e hoje, sexta-feira, nós estamos fazendo a campanha da libertação. O propósito é lançando o inimigo do fogo de Deus. E, enfim, estamos também, pastor, ministrando o curso Fé. Esse curso que é um divisor de águas no nosso ministério. Quantas milhares de pessoas aprenderam a determinar, a assumir o que lhes pertence na palavra de Deus e passaram a ser felizes. Então, pastor, que esta pessoa venha hoje aprender o curso Fé e fazer essa campanha para que ela receba as bênçãos do Senhor.
1: Receba as bênçãos de Deus, pastor. Olha, talvez você é alguém que diz, eu carrego uma culpa, eu não consigo me livrar, não consigo me libertar. Venha, Deus, ele tem o poder para desembaraçar, ele tira essa culpa, ele tira esse pesar, ele tira essa consciência pesada. Talvez você até sente no seu físico mesmo, parece que tem um peso em cima de você, e por isso desmotiva você, parece que é algo puxando você para baixo. Deus quer levantar você em nome do Senhor Jesus. Venha, venha fazer a campanha, venha aprender sobre a fé, você vai dar a volta por cima, você vai vencer. Nessa sexta-feira, pote de cura de libertação, esse programa, daqui a pouco, 9 da manhã, 3 da tarde, 7 e meia da noite, aqui no Caranã, é na rua Joca Farias, 1424.
0: Amigos telespectadores, olha o caso desse senhor, que ele tinha um estabelecimento, num só ano ele foi roubado 9 vezes. Ele achava que o negócio ia se dar bem se ele fizesse, não é, sociedade, se ele fizesse acordos com os homens. Mas o principal acordo era com Deus, que ele deveria ter feito. Ele não fez. A mulher orando, se voltando ao Evangelho, tudo mudou. Inclusive o coração dele se abriu. E hoje sim, hoje ele usufrui, ele goza da verdadeira prosperidade, da alegria, da paz, da segurança de Deus. Vamos ver em mais uma novela da vida real.

0: Homero e Alcilene foram batizados em outro ministério, mas não eram firmes nos caminhos do Senhor.
1: Ele trabalhava e eu também trabalhava de ajudante de pedreiro para a gente conseguir subir na vida. Só que teve um tempo que ele conheceu um rapaz, aí deu peças de joias, de prata, para vender, para ele vender. Aí ele foi gostando dele, foi dando mais prata, até que nós conseguimos fazer, montar uma loja, depois conseguimos fazer mais outra loja, e a gente assim foi prosperando.
2: Tinha dinheiro, mas não tinha Jesus. Não tinha alegria, não tinha alegria do Espírito Santo. Aí a gente foi assaltado.
1: Chegaram 7 assaltantes e limpou a loja. Foi no ano de 2011. Aí mesmo com essa dificuldade, a gente abriu mais outra loja. Só que dentro de um ano, houve 9 assaltos.
2: Eu tava assim, eu posso dizer, tava arrasado. Via nos cantos chorando, minha família não sabia disso.
1: Quando houve o assalto na última loja, o agiota chegou e disse: Romero, eu te empresto dinheiro, você paga os fornecedores e compra novas mercadorias, e você me paga quando quer. Só que nesse período foi um engano, que quando foi no próximo mês, ele começou cobrando.
2: E ali foi virando uma bola de neve, cada dia mais aumentando juros, eu não dormia, não tinha vida, eu não tinha pai. E o tempo foi se passando e a gente sofrendo.
0: A vida financeira do casal ficou amarrada, até que Alcilene se voltou verdadeiramente para o Evangelho.
1: Em 2018, eu conheci a Igreja da Graça, estava num estado de depressão. Quando eu entrei na Igreja da Graça, o pastor percebeu que, pela minha aparência, eu acho que ele se viu aquela aflição em mim, na minha face. Ele fez uma oração por mim. Quando ele terminou de fazer aquela oração, parecia que eu saí dali levitando, de tão em paz que eu saí.
2: Ele disse que ela era muito bom, ensinava a palavra, era um culto muito bom.
1: Eu comecei sozinha. Todo o propósito que fazia na igreja, eu colocava ele e meus filhos.
2: Muitas vezes eu chegava e minha esposa estava no quarto orando. Aí eu fiquei curioso para ir também, né? E comecei para a Igreja da Graça.
1: A gente estava bem na igreja, já tinha se libertado, mas as dívidas vinham nos acompanhando.
2: E muitas vezes o pastor pregava que a gente tem que ser fiel no dízimo, nas ofertas, que Deus também é fiel a gente.
1: Sempre eu tinha essa fidelidade a Deus de dar o dízimo e a oferta. E ele não. Aí ele começou a dar um dízimo.
2: Então eu dava o que eu tinha, R$2, R$1. Dava de coração. Eu estava um certo dia no culto e Deus usou o pastor José Hilton, que é da minha igreja aqui de Boa Viagem, e disse: irmão, seja firme. Deus quer te libertar.
3: Então o que Deus me usou para falar foi justamente isso. Que ele deveria se libertar da mão de todo aquele que não é de Deus, que não é correto, né?
0: Dirigidos pela Santa Palavra, Romero e Alcilene pediram perdão a Deus, clamaram pela provisão e pela libertação das dívidas.
2: Eu digo: Deus, o Senhor vai me honrar, porque o Senhor é Deus, o Senhor é maravilhoso, o Senhor é glorioso. Esse espírito devorador vai sair da nossa casa e a gente vai viver em paz.
1: Aí Deus começou a fazer milagres inexplicáveis. Na vida dele, Deus mandava os recursos e ele pagava os acordos.
2: Começou o próprio irmão ligando para mim, fazer aliança.
1: Tinha pessoas que presenteava ele com joias que ele compra e vende. Então, através disso, ele foi entregando o dízimo e Deus entregando para ele.
2: Sou muito grato a Deus. Hoje, meu pão não falta. Hoje, Deus me deu muito mais do que eu espero e muito mais do que eu...
3: Hoje a gente vê aí esses dois como colunas, né? Pessoas firmes e fortes.
2: Hoje eu vivo uma vida boa financeiramente e tenho Jesus, que é melhor do que todo o dinheiro.
4: Amigos, como esse homem foi roubado 9 vezes no ano? Quantas pessoas não têm sido roubadas na sua saúde, na sua identidade? Porque você tem negado a sua própria natureza? Deus chamou você para você, né, ser um homem, e você está deixando o inimigo roubar a tua identidade. Chamou você para que você seja uma mulher distinta, e você está deixando o inimigo roubar a tua identidade. Volte-se para Deus. Não importa se o que o diabo tem roubado é dinheiro, é saúde ou até a tua identidade. É hora de você fechar essa porta para o inimigo e viver a verdadeira felicidade. Pastora Marlíria Marinho, a verdadeira felicidade nós vivemos quando nós nos aliançamos com Deus. E hoje, pastora, sexta-feira, nós estamos naquele trabalho de libertação. Quem estiver doente, quem estiver oprimido, pode comparecer em nossas igrejas na campanha Lançando o Inimigo no Fogo de Deus e também, pastora, com a ministração do curso Fé.
5: Bom dia, pastor. Olha, eu quero fazer um convite para você que está nos assistindo agora. Olha só, hoje é Lançando o Inimigo no Fogo. Campanha forte, oração. Aqui a equipe está preparada para receber você. E também nós vamos estar ministrando aqui o curso Fé, que está sendo uma bênção. Olha, venha, não perca. Aqui na nossa igreja do Santa Luzia, aqui são horários, 9 da manhã, às 13h, às 19h30. O nosso endereço é fácil, anota aí, aqui na rua Solon Rodrigues Pessoa, número 1377.
4: Amigo, sede estadual em Boa Vista, anota aí também, Avenida Getúlio Vargas, 6234, no centro de Boa Vista. 9 da manhã, meio-dia, 3 da tarde, 7h30 da noite, estaremos esperando por você, tá certo? Com a campanha Lançando o Inimigo no Fogo de Deus e o curso Fé. Veja a chamada da sexta-feira, produção, por gentileza.
6: 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Grande campanha Lançando o Inimigo no Fogo. Sexta-feira, dia 10 de abril. Uma campanha para Deus, através do seu fogo, revelar o mal que está assolando sua vida e assim destruí-lo ao nada. Destruir o mal da doença, o mal do medo, o mal da miséria e qualquer outro mal que esteja assolando sua vida. E na oportunidade, estaremos iniciando, neste dia, o maior encontro de fé do Brasil, o Curso Fé, às 9, 12, 15 e 19 horas e 30 minutos. Um curso que te levará às grandezas de Deus, na Avenida Getúlio Vargas, 6234, no centro de Boa Vista, na Igreja Internacional da Graça de Deus.
4: Não perca a oportunidade, hein? Venha estar conosco. Agora vamos a um trecho da mensagem, depois eu volto fazendo a oração da fé por todos. Não basta você ter qualidades físicas, humanas, e você não ter espirituais. Para Daniel, Sadraque, Mesaque e Abednego, não bastava eles estarem entre os melhores, eles queriam também estar separados para Deus. Que nada seja mais priorizado na sua vida do que servir o Senhor. E a propósito, Jesus diz: buscai primeiro o reino de Deus e a sua justiça, e todas as demais coisas vos serão acrescentadas. Bem, tem mais aqui, mais um pouquinho, olha o versículo de número 16. De sorte que o dispenseiro tirou a porção do manjar deles e o vinho de que deviam beber, e lhes dava legumes. Ora, a esses quatro jovens, Deus deu, ok pessoal? Conhecimento, que mais? Inteligência e todas, em todas as letras e sabedoria, mas a Daniel deu entendimento em toda a visão e sonhos. Ô, meu irmão, Deus vai dar a você a revelação dos mistérios do céu. Ah, você vai entender a palavra, você vai ser um conhecedor da verdade, que o mundo não conhece. Sadraque, Mesaque, Abednego, eles tinham uma compreensão, uma capacidade que o mundo não tinha, que ia muito além. Eles tinham o que os homens tinham e tinham algo além. Você pode ter o conhecimento dos homens, você pode ter uma formação e deve. Ah, se você, um filho teu, tiver a oportunidade de se formar numa universidade, na melhor do mundo, na Harvard, ou por que não ir? Vá. Mas isso não basta, você tem que ir além, você tem que ter o conhecimento do céu.
7: Amigos telespectadores, quero fazer a oração agora. A oração da fé salvará o doente. E se ele houver cometido pecados, serão perdoados. Vamos orar, põe a sua mão com a minha. Cidade de Boa Vista, é momento de oração. Amado Deus, Criador do céu e da terra, Deus e Pai de nosso Senhor Jesus Cristo, eu invoco o teu poder agora sobre todas estas pessoas. Desça agora, Deus, como um raio, meu Deus, onde estiver esta pessoa, Senhor, como um flash, e ó Pai, que todo mal que estiver oprimindo a vida dela, toda ação maligna do inferno, seja agora desfeita, seja agora anulada, seja agora paralisada, em nome do Senhor Jesus Cristo. Eu me dirijo a você, espírito do mal, a junto que te pertence. Pega agora tudo aquilo que é seu, em nome de Jesus Cristo. Eu mando, eu ordeno agora, saia. Toda acusação, todo medo, toda a síndrome do pânico, toda a depressão, toda a angústia, todo cansaço, desânimo, fraqueza emocional, física, mental, o que for, sai, desapareça, vá embora, em nome de Jesus. Querido Deus, coloque a unção, a virtude nesta água, que todos ao beberem agora, sejam curados, sejam libertos, sejam visitados, sejam tocados pelo Senhor, em nome de Jesus. Quem crê, diga eu creio, e digam todos amém. Bebam da água agora. Graças a Deus. Você que tem sentido no seu coração de se tornar um mantenedor deste programa, não perca tempo. Se Deus chamou você, como diz o nosso missionário R.R. Soares, Deus também dá as ferramentas. Então, olha, aqui no rodapé do meu lado direito tem um QR Code. Aponte a câmera do teu celular para ele. Vão abrir as informações. Aí você pode fazer o Pix, você pode fazer a transferência, você pode fazer um depósito, como você quiser. Todas as informações estão aí. Ou, se preferir, tira uma foto aqui da chave que está aqui no centro. Tá certo? Plante a semente. Quem dá, recebe. Quem planta, colhe. Deus não vai falhar com você. Pode ter a certeza. Amém? Bem, lembrando, hoje, sexta-feira, Libertação Cura Divina, 9:30, 13:30 da noite, Avenida Getúlio Vargas, 6234, no centro de Boa Vista. Deus te abençoe, fique na graça, fique na paz.

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Nem toda a fé nasce no palco. Algumas nascem no silêncio. 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

Então o céu falou sem explicar. 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

às vezes é preparação. Quem permanece entende o propósito.

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0: realmente essa consciência. E tem outro ouvinte aqui participando, doutor Zélio Mota. Deixa eu ver quem é que é, o Samuel. Samuel, fala, Samuel, vai. Ele mandou dois áudios aqui, deixa eu ver qual é o primeiro aqui, vai.
1: Pastor Alexandre de Paula, paz do Senhor, irmão Samuel, motorista de aplicativo. Meu pastor, se as eleições foram marcadas já para o último dia que é previsto para que aconteça essa eleição suplementar, e como fica o caso se tiver segundo turno? Como ficaria então, pastor, se fosse o caso de ter segundo turno? Por exemplo, se nesse primeiro turno não haver 50% mais um, e aí teria que ter um segundo turno, né?
2: Sim, sim. E vai ter.
0: Doutor Zélio Mota.
2: E terá o segundo turno já, tá? Isso já está determinado pela resolução, é natural. O último dia para o primeiro turno, óbvio, né? Se caso esse candidato não tiver esse 50% dos votos válidos mais um, segundo turno. Isso é natural. Isso é o que vai acontecer. E vai embolar o meio de campo, porque já, se já houver segundo turno, a gente vai estar prestes à realização
0: da outra eleição.
2: Da outra eleição, no aspecto de convenções e uma série de requisitos, né, dentro desse processo eleitoral. Mas isso já está previsto. Inclusive, diga-se de passagem, há dentro do orçamento público, dentro do TSE, pastor, a reserva de investimentos necessários. A gente sabe que uma eleição ela tem custos, né? A democracia ela tem custos. Ela é cara. Para você viver num país democrático, ela é cara. Então, a mobilização que você tem para realizar uma eleição é gasto com servidores, com alimentação, com combustível, mobilização de urna, o exército entra no processo. Então, essa logística hoje para realizar uma eleição, ela não sai barata, com certeza. Mas são dos nossos impostos esses investimentos, e eles já estão garantidos dentro do orçamento público. Já há previsão legal desses investimentos públicos, é retirado dos nossos impostos, justamente que caso aconteça alguma infração que o Poder Judiciário determine uma eleição suplementar, o povo que pagou aqueles impostos, que gerou essa renda, que gerou esse poder financeiro para o Poder Estado, né, União, repassa para o Poder Judiciário para realizar o nosso direito de voto. Ou seja, lá no final, se você for analisar fazendo uma avaliação bem simples, quem está pagando a eleição somos nós. Somos nós que estamos pagando essa eleição. Então, a gente tem que ir lá e votar sim. Esse é o nosso direito.
0: Se nós estamos pagando...
2: Nós estamos pagando. Por que a gente não vai participar do processo?
0: Inclusive, doutor Zélio Mota, eu não tive acesso à petição, mas o que se vincula que uma das justificativas ou da base da tese de se transformar a eleição indireta é que o custo é muito alto. Mas eu quero dizer ao povo roraimense que esse recurso já existe. Você que está me assistindo pelo YouTube, você que está aí me ouvindo pela rádio, esse recurso já existe, já está garantido, já está locado, já está reservado para uma eleição suplementar. Então, o que nós queremos, o que o povo quer, é que a eleição realmente seja uma eleição direta para o povo ter a possibilidade de mais uma vez escolher aquele a qual ele quer que o represente no poder. Então, está aí, se tiver o segundo turno, se caso a eleição no suplementar não se decidir no primeiro turno, teremos, provavelmente, claro, o segundo turno, próximo já, como diz o doutor Zélio Mota, da eleição ordinária. Mas vamos lá, tem mais uma ouvinte aqui. Deixa eu ver aqui, participações aqui. Doutora Lúcia Mota, todos ligados no Pode Crer, é seu direito. Obrigado, doutora Lúcia Mota, um forte abraço para você, um beijo no coração. Muito obrigado pela sua participação hoje aqui também. Mas tem outra participação aqui também, é do Dedê, doutor Davidson de Paula, também está ouvindo aqui. Está assistindo aqui também pelo YouTube. Doutor, bom dia. Aqui sou o Dedê do Pode Crer, estou acompanhando aqui pelo YouTube e parabenizando aqui o doutor Zélio Mota. E também parabenizando o pai aqui, doutor Alexandre. Muito obrigado, meu filho. Deus abençoe. Ele que está sempre aqui, todas as terças-feiras, fazendo aqui o programa Pode Crer. Forte abraço, meu filho. Doutor Zélio Mota, vamos lá. Nós já comentamos, já falamos um pouco sobre essa eleição suplementar. Já falamos um pouco aqui quem pode participar dessa eleição suplementar, mas aí a gente precisa

0: conversar um pouco sobre esta campanha. É pouco tempo, o tempo é curto, né?
1: Pouco tempo.
0: Mas como é que acontece essa campanha? Como é que se pode fazer? Como é que a gente consegue fazer com que o povo tenha na vitrine ali, né? Posso dizer assim, a opção para fazer a sua avaliação e aí também um candidato se apresentar nesse período.
1: Pastor, o que é que acontece hoje? Conforme foi dito anteriormente, o TSE determinou novas eleições diretas. Então, ele informa o TRE da decisão. Em seguida, o TRE local faz uma resolução dessa eleição. Então, ele editou uma resolução específica, determinando as eleições para o dia 21 de junho. E houve uma outra ação, que já não trata de eleição indireta, questionando essa resolução em relação ao prazo de desincompatibilização. O que é isso? São alguns critérios hoje que nós temos que o candidato ele tem que seguir. Nós temos as regras gerais, que diz o seguinte, são três critérios específicos e importantes. Primeiro, filiação daquele candidato 6 meses antes da eleição. Ele tem que estar apto, filiado, 6 meses antes da eleição, naquele partido que ele vai disputar a eleição. Ele tem que estar com o domicílio eleitoral dele também 6 meses antes dessa eleição. Então, são dois critérios que ficaram determinados por essa resolução do TRE, que devem ser cumpridos conforme a regra geral da eleição ordinária, que são as eleições de outubro. Então, é tanto que muitos candidatos saíram dos seus mandatos, desses cargos que desincompatibilizaram dos seus cargos oficiais para poder estarem aptos 6 meses antes da eleição, cumprindo o calendário eleitoral de desincompatibilização. O que é desincompatibilizar? É você se desligar daquele cargo que te impede a disputar aquela eleição que você pretende. Por exemplo, o prefeito Arthur Henrique, vou dar um caso específico aqui da nossa capital, saiu da prefeitura vislumbrando participar das eleições de outubro. Então, ele tinha que cumprir esse calendário 6 meses. Assim foi também o ex-governador Denário, saiu 6 meses antes, deixou o governo, que até então não tinha tido o resultado da votação do TSE, vislumbrando disputar o cargo das eleições de outubro, porque eles visualizaram a necessidade de cumprir a lei. Então, há essa regra nas eleições gerais. Porém, além do domicílio eleitoral de 6 meses e da filiação partidária de 6 meses, pela regra geral, a resolução do TRE abre-se uma definição que, para desincompatibilizar da eleição suplementar do dia 21, basta, no período das convenções determinado pela resolução, após a aprovação do nome daquela pessoa, ele tem 24 horas para pedir desligamento do cargo. Aí é a discussão específica. Se desincompatibiliza 24 horas antes, ou os candidatos deverão estarem descompatibilizados 6 meses antes. E aí está havendo essa votação hoje no TRE local, de forma virtual. Alguns juízes já depositaram os votos, mas foi pedido vista dessa decisão. E a gente acredita que na próxima sessão de terça-feira essa pauta volta novamente para o plenário do TRE Roraima e a gente consiga exaurir essa discussão e definir, de fato, esse critério específico quanto à desincompatibilização. Em outras ações também há questionamentos dos candidatos que se filiaram agora, por último, nesse último mês.
0: Para a eleição de outubro, ordinária.
1: Eleição
0: todo
1: ordinária.
0: Mundo cumprindo o prazo
1: pra eleição de
0: dos 6 meses para a eleição de outubro.
1: Porém, já foi indeferido no TSE um pedido de um outro partido, eu evito citar os nomes, porque para a gente falar só a parte técnica, que ele disse assim, ei, se eu posso me descompatibilizar 24 horas antes, por que que eu devo está 6 meses atrás filiado para a eleição suplementar? Eu também posso, você também pode flexibilizar, mas foi indeferido. Houve um indeferimento de forma direta pelo TSE. Então, há uma discussão jurídica, há uma instabilidade no Estado ainda. Infelizmente, isso é ruim para o Estado. Isso causa muitos traumas para todas as políticas públicas. A pessoa não sabe se vai continuar trabalhando ali, se o governador vai mudar. Isso é muito ruim. Isso é ruim para a economia. Se fosse se fosse decidido ao período que a gente acredita, que é um prazo razoável, que o TSE deveria ter julgado esse processo para ter uma definição com o Estado de Roraima de forma coerente e concisa, onde a gente tivesse uma segurança jurídica de fato para cumprir todas as regras, ele teria julgado isso há muito tempo atrás. Nós não estaríamos passando por todo esse problema hoje aqui no Estado. Mas o Poder Judiciário é o Poder Judiciário, né? Às vezes ele é lento, às vezes ele é rápido, aí é conforme o processo acontece de forma da gestão de cada poder, de cada Estado, de cada órgão que tem a competência para isso, pastor.
0: Ok, doutor Zélio Mota, são exatamente 9h38. Eu quero agradecer a sua companhia que você está do outro lado, tá bom? A gente vai para um bloco musical, para uma música, né? Enquanto isso, você pode enviar a sua participação, fazer a sua pergunta no número 991-16-1059.
1: Bora fazer uma pergunta, pastor?
0: Vamos. Ah, você quer fazer uma pergunta?
1: Quer fazer uma pergunta para as pessoas responderem?
0: Ah, pode, pode.
1: Você quer votar na eleição suplementar ou para repassar o seu direito para um deputado estadual?
0: Boa,
1: essa é a pergunta.
0: Boa,
1: participe do programa e nos responda aqui, que a gente quer sentir o público. Qual o seu direito?
0: Isso, ó,
1: você quer ter o seu direito de votar ou você quer transferir para um terceiro o seu direito de votar?
0: Pronto.
1: Também pode, a Constituição garante, se eu quiser transferir. Garante.
0: Então pronto, você que está me ouvindo aí, participe da nossa programação. Você quer que essa eleição suplementar seja uma eleição direta, onde você decide o seu voto, ou você decide a sua escolha, você coloca a pessoa que você realmente faz a avaliação e diz, eu quero esse aqui para me representar, ou você quer a eleição indireta, que é onde você dá a possibilidade, dá o direito que é seu, tá bom? Para os deputados, para o seu representante, o deputado estadual, votar por você. Então, se você está me ouvindo e queira participar, qual eleição você quer, de que forma você quer que aconteça a eleição suplementar? De forma indireta ou direta, você decidindo. Ligue, participe, mande mensagem, 991-16-1059. Pode mandar, pode enviar sua resposta para nós, enquanto nós vamos ouvir uma bela canção agora para você aí enviar sua mensagem. Vai!

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1: É isso aí. Já estamos de volta. São exatamente 9 horas e 45 minutinhos. Gente, como o tempo passa rápido, tá bom? A gente queria poder parar o relógio. Eu sempre digo isso aqui porque é muito bacana fazer o programa quando os nossos ouvintes interagem com a gente, mandam mensagem, participam. A hora voa, mas voa mesmo, tá bom? Tem gente aqui ouvindo pelo YouTube. Eu quero agradecer todas essas pessoas que estão pelo YouTube nos acompanhando, tá bom? Quem está nos acompanhando pelo rádio, né? Tem gente que está em casa preparando aquele almoço gostoso agora, né? Que maravilha, né? Tem gente que está aí varrendo a casa, lavando roupa, louça, né? Mas está antenada aqui com a gente, atenta a todas as informações que estão sendo feitas neste lugar. Então, olha, nosso muito obrigado, tá bom? E tem gente dirigindo pela Rua de Boa Vista, acompanhando também o nosso programa. Inclusive, o doutor Zélio Mota, que está aqui hoje aqui, eu quero desde já, mais uma vez, agradecer a sua belíssima contribuição hoje no nosso quadro É Seu Direito, Pode Crer. E quanto conhecimento, né, esclarecimento tem nos trazido o doutor Zélio Mota nesse quadro hoje aqui, que nós estamos aí a uma eleição suplementar, né, a acontecer no nosso estado. E o doutor Zélio Mota perguntou aqui, instigou aqui, né, assim, fazer assim, o povo a reagir e perguntando qual, de que forma você deseja que essa eleição suplementar aconteça, de forma direta onde o povo decide, né, ou indireta onde os deputados estaduais podem decidir por nós. E aí, muitas pessoas mandaram mensagem, quero agradecer aqui a Maria Gomes, quero agradecer a irmã Gardenha, quero agradecer ao número 9641, ao Samuel também, tá bom? A doutora Lúcia também, que mandaram, enviaram as suas participações aqui, respondendo a pergunta. Deixa eu ver aqui, o final, o número final 9641, ele disse assim, olha, respondeu, bom dia, pastor, eu quero eleição direta. Eita, que bênção.
2: Eu também.
1: Deixa eu ver mais quem mais respondeu aqui. Olha, o Samuel escreveu assim, eu quero votar e escolher o meu governador, até porque dos deputados aí, eu só votei em um. Olha, boa reflexão, Samuel, parabéns. Parabéns, é verdade. Nós só tivemos a escolha de um. É, né?
2: A gente transferiu para alguém, né?
1: É, para alguém. Escolhemos ali e transferimos esse voto para alguém. Mas esse alguém...
2: Sem contar que outras pessoas votaram em candidatos que nem chegaram lá, né, pastor?
1: Ainda tem essa, né? É verdade.
2: Ainda tem a,
1: né,
2: referência de dizer assim, rapaz, o meu deputado nem ganhou, não está lá. Eu não me sinto representado nesse momento pela Assembleia.
1: Boa interpretação, doutor Zélio Mota. Boa. É verdade. Existem eleitores que votaram em candidatos que não ganharam para deputado estadual, então esses eleitores estão sem representante.
2: Exatamente.
1: Por isso a importância da eleição direta, né, gente? Muito obrigado, viu, Samuel? Muito obrigado mesmo pela sua participação. A irmã Gardenha, rapaz, também participou, mandou a sua mensagem, olha, paz do Senhor, pastor Alexandre. Pastor, a rádio está com aquele probleminha de sintonização? Não, tá não. Tá tudo certinho, né, irmã Calambita? Tá tudo tranquilo. Tá não, irmã Gardenha. Está não. Mas se você tiver dificuldade aí com o seu rádiozinho, você pode colocar no aplicativo, tá bom? No aplicativo, a irmã pode colocar aí Parente FM ou lá na Rádiosnet, tá bom? E depois pesquisar Parente FM, que você vai poder nos ouvir tranquilamente. Olha, a irmã Maria Gomes, lá do Vila Jardim, meu, bom dia, na paz do Senhor, eleição direta.
2: Não deu ninguém querendo ser direta, não, pastor. Não é possível.
1: Ninguém.
2: Se é uma pesquisa, se o TRF fizer uma pesquisa, eu acho que já resolve essas votações lá desse
1: na
2: processo.
1: Na hora, né? Irmã Maria Gomes está nos ouvindo lá no Cidade Satélite, lá no Vila Jardim. Irmã Maria, Um forte abraço para a senhora, muito obrigado pela sua participação, tá bom? Ficamos felizes aqui com a sua participação. A irmã Gardênia já sinalizou, já está ouvindo a gente lá, muito bacana. A Lúcia Mota, vai, escreveu assim: gostaria que o doutor esclarecesse sobre como o eleitor estará apto a votar nesta eleição suplementar. É o tema que a gente agorinha combinou de falar aqui. Doutora Lúcia Mota já está aqui salientando também, ressaltando a importância de nós tocarmos nesse assunto. E até qual data ele pode se regularizar para votar a eleição. Muito bem, eu daqui a pouco o doutor Zélio Mota já vai responder essa pergunta aqui. Deixa eu só ver mais quem está querendo votar direto ou indireto aqui.
2: Vamos participar, que aqui a gente vai fazer o nosso relatório. Participar, é importante a
1: sua
2: participação.
1: Você que está me ouvindo aí, você que está ouvindo a gente, participando do programa aqui, pode mandar sua mensagem e me diga, você quer eleição direta ou indireta? Você quer decidir, você quer escolher o seu representante ou você quer que os deputados estaduais escolham por você? Mande mensagem pra gente, 991-16-1059. Vou falar de novo, 991-16-1059. Aqui, a nossa ouvinte Luzardo escreveu: eu quero votar na suplementar. É meu direito. Olha, coisa boa!
2: Pode crer!
1: É isso aí, Luzardo, é seu direito, pode crer, que bacana. Olha, o Jânio também mandando aqui mensagem aqui, diz assim: ó, bom dia, na paz do Senhor Jesus, desejo a todos ouvir o pastor Alexandre de Paula, né? Alexandre, né? Calma aí, doutor, calma aí. Ai, meu Deus do céu, calma aí, não entendi aqui. O debate é louvável, se realmente quem decidisse fosse realmente o voto dos eleitores. Coisa que, infelizmente, não é. A prova deste é o golpe, mentiras, enganações ao povo brasileiro está. Não entendi, que realmente aqui não dá para entender, querido. Muito bem, mas a gente vai com calma, daqui a pouco no intervalo, ler com mais calma aqui. É um texto grande do Jânio. Entendeu, Jânio? Mas daqui a pouco eu volto aqui fazendo um resumo do que você escreveu, tá bom, querido? Mas, doutor Zélio Mota, uma coisa importantíssima realmente, a nossa colega doutora Lúcia Mota salientou e nos fez lembrar. Nós tivemos agora há pouco, né, grandes filas no TRE, né? Muita gente procurando o último dia para regularizar a sua situação, né?
2: E a internet não estava ajudando, né?
1: Foi o rompimento da fibra. E nesse dia a internet resolveu. A gente, olha, tem coisas que acontecem que o cidadão brasileiro tem que rever, sabe? E tem que mudar. Nós temos aquela velha fama, né? Que o brasileiro só deixa para a última hora. Gente, em Roraima não dá para deixar para a última hora.
2: De repente a fibra rompe, a fibra da internet
1: acabou.
2: A gente fica desconectado.
1: E você não vai exercer o seu direito por não estar regularizado. Sabe, às vezes é uma mudança, né? Às vezes a pessoa fez uma mudança, às vezes não pôde votar na outra eleição, estava viajando, não pagou a multa e tal. Coisa simples e barato,
2: e
1: né?
2: É caro.
1: É caro?
2: 3 e pouco,
1: acho. 3 e pouco?
2: 3,75. A última vez que eu pesquisei era 2
1: então é
2: e alguma coisa.
1: Mas aí, as pessoas deixaram para regularizar. Algumas conseguiram regularizar a sua situação.
2: Outras desistiram,
1: mas, doutor Zélio Mota, nessa eleição suplementar que vai acontecer agora no nosso estado, onde, se Deus quiser, o povo vai decidir quem vai governar de novo Roraima, nessa eleição, essas pessoas que conseguiram regularizar o seu voto, agora, a sua situação,
2: até o dia
1: 6 agora do mês de maio, vão poder votar na suplementar?
2: Tchan, tchan, tchan, tchan. Aquele que enfrentou a fila agora, dia 6?
1: Sim, aquele que passou a manhã toda.
2: Não almoçou.
1: Não almoçou, para tentar. Como ele ouviu o barulho da suplementar, ele disse: rapaz, eu quero votar nessa suplementar, eu quero ir lá regularizar o meu título. Esse cidadão que regularizou, ele conseguiu, regularizou lá, ele vai poder votar?
2: Pastor Alexandre. Essa é uma pergunta muito importante. Aquelas pessoas que deixaram para se regularizar em cima da hora, eles não vão participar do processo da eleição suplementar.
1: Eles não vão
2: não.
1: poder votar
2: não votarão.
1: Na suplementar?
2: Não votarão. Quem estiver com título regular, quem estivesse com título regular até o dia 6, não poderá votar. Aliás, eu vou melhorar a minha resposta. Eu vou dizer quem vai poder. Tá?
1: Tá.
2: Só poderão votar na eleição suplementar as pessoas que estiverem com, que tiveram um título regularizado até o dia 21 de janeiro de 2026.
1: Ah, então, vamos lá, vamos com calma. Vamos com calma, porque tem muito eleitor aí. É. Tem gente que não deixou para cima da hora.
2: Que foi
1: tem
2: lá
1: gente
2: atrás,
1: que foi lá atrás.
2: Se organizou.
1: Fez tudo bonitinho, né?
2: É.
1: É um cidadão que já está atualizado, não pode deixar para cima da hora.
2: Não pode deixar para cima da hora.
1: Esse cidadão, ele foi em janeiro.
2: Dia 21 de janeiro, até ele, dia 21 de janeiro.
1: Ele foi dia 22 lá de janeiro.
2: Já não vota mais.
1: Pronto, isso que eu quero saber. Vamos lá. Dia 22 de janeiro.
2: Para frente.
1: Para frente.
2: Não vota mais. Por quê? Porque há uma resolução, está na lei, que todos os eleitores só poderão participar do processo eleitoral que estejam regularizados até 150 dias da eleição. Então, como a eleição suplementar ocorre no dia 21 de junho, você conta para trás 150 dias e cai justamente no dia 21 de janeiro de 2026. Então, quem se regularizou do dia 22 para frente, não, infelizmente, não poderá participar da escolha nessa eleição suplementar, pastor. Isso está na resolução editada pelo TRE Roraima para a eleição suplementar. Existe o artigo 3º, está claro, transparente, sucinto com relação a esse direito. Então, infelizmente, você que estiver regularizado o seu título a partir do dia 22 de janeiro de 2026 para cá, né, você perdeu o seu direito. Você não vai ter o direito do voto.
1: Não vai ter direito do voto.
2: Tá na aí. Eleição suplementar, não.
1: É, tá aí. Você que tá aí, tem gente agora que se assustou, tá, Zé?
2: É, não pode.
1: Tem gente que se assustou agora porque tá apto para votar.
2: Na eleição de outubro.
1: Na eleição de outubro, né?
2: É.
1: Na eleição de outubro ordinária.
2: É.
1: Né? Vai, essa pessoa tá apta a votar. Quem se regularizou até dia 6 agora está apto para votar na eleição de outubro. Entretanto, todavia,
2: quem se regularizou até 21 de janeiro de 26 está
1: apto
2: a votar
1: na suplementar.
2: Perfeito.
1: Então,
2: é isso aí. Então, temos dois prazos, tanto para os títulos regularizados, tanto na suplementar quanto na eleição ordinária lá de outubro, tá bom? Então, você que regularizou seu título até o dia 21 de janeiro, 150 dias antes da eleição suplementar, pela resolução do TRE, você que está apto a partir do dia 21 de janeiro de 2026, vota na suplementar, ok? Se regularizou dia 22 de janeiro para frente, você já não participa da eleição suplementar.
1: Pronto.
2: Sem direito de voto.
1: Doutor Zélio Mota, vamos falar de um outro voto também? Vamos. O voto em trânsito.
2: Essa
1: vai existir pergunta, nessa suplementar?
2: Poderá existir, porém apenas entre municípios. Você tem que requerer no TRE, é importante entrar no site, fazer a requisição dele, para você poder informar o TRE que não é todas as urnas. Eles disponibilizam urnas específicas nos municípios e aí você pode requerer, se você já tiver a previsão de estar no município diferente do município que você vota, aí você pode entrar com esse pedido para organizarem e o seu nome seguir nessa lista que você vai estar lá naquele dia da eleição, no município X, aí você pode depositar o voto. Tá? Isso é um direito. Agora, nas eleições gerais, né, você só pode também ter o voto em trânsito para presidente da República. No caso da suplementar, temos que olhar se tem alguma complementação. Né? Se tem alguma complementação dessa informação, a gente pode até voltar, pastor, no, na próxima sexta e esclarecer, porque eu acredito que até na próxima sexta estaremos já consolidados e dirimidos todas essas dúvidas dessa resolução, porque é um fato atípico, é um fato novo para a gente aqui em Roraima. Até para o próprio, acredito que até para o próprio TRE, apesar de já ter havido várias eleições suplementares em outros estados, que as resoluções foram semelhantes, iguais à nossa, ninguém inventou aqui em Roraima, diga-se de passagem, já foi pacificado essa resolução em outros estados, outros questionamentos que abriram, e a gente vai analisar se realmente o TRE vai ter a condição, apesar de termos o direito, tem que ver se o TRE vai ter a condição de logística de abrir esse direito do voto em trânsito também. Mas a gente pode estar trazendo na próxima sexta essa informação com mais precisão. É bom que o povo fica curioso aqui para a gente poder estar trazendo, né, essas informações.
1: Então você já está afirmando o compromisso de sexta-feira para aqui com a gente?
2: Sexta-feira estarei aqui novamente.
1: Coisa boa, doutor Zélio Voto. Olha, enquanto isso, vamos fazer o seguinte, a gente vai de uma música rapidinho. Já estourou meu tempo, doutor? Minha amiga Carla Empita já está me sinalizando 10 horas. Mas olha, então vamos agradecer. Quero agradecer, em primeiro lugar, os ouvintes, né, que estão aí interagindo com a gente, estão ouvindo, prestaram bem atenção em todas as informações aqui repassadas, tá bom? Estamos também no mesmo propósito, queremos decidir, queremos que realmente o povo decida, que a eleição suplementar seja uma eleição direta, onde o povo tenha o direito de escolher o seu representante. Essa foi a nossa pauta aqui, que nós comentamos, inclusive os nossos ouvintes interagiram, muita gente mandando mensagem, doutor Zélio Mota instigou aqui a pergunta, quem deseja que aconteça uma eleição suplementar de forma indireta, poucas pessoas se manifestaram, todas que se manifestaram estão desejosos por uma eleição suplementar direta, onde a decisão é realmente pelo povo. Então, eu quero agradecer a todos vocês que estão nos assistindo pelo YouTube, que estão nos acompanhando pela rádio. Gente, nosso muito obrigado mesmo pela companhia de vocês. Doutor Zélio Mota, chegamos ao final, mas eu estou feliz porque nos 47 minutos já na prorrogação aí dos acréscimos do jogo, você confirmou que sexta-feira vai estar aqui com a gente.
2: Estaremos aqui
1: e a gente
2: novamente.
1: Fica feliz, mas eu quero que você faça as suas considerações.
2: E eu já aceito a resposta já.
1: Ah, já sabe a resposta? Mas vai deixar só para sexta-feira.
2: Vou deixar para sexta-feira, então, para o pessoal ficar ligado no próximo encontro da gente aqui, pastor.
1: Ah, ok, a assessoria tá boa.
2: Já me mandaram aqui.
1: Vamos lá.
2: Coisa boa é ter irmã advogada, primo advogado, filha de advogado, amigo advogado, que todo mundo está ligado na rádio, já esclarece aqui.
1: Assessorando o doutor Zélio Mota.
2: Mas está na resolução.
1: Está na resolução?
2: Essa parte aqui eu não li com bastante atenção.
1: Então pronto.
2: Mas já está esclarecido já.
1: Então pronto, então a gente vai já falar sobre isso.
2: Mas a gente vai falar na próxima sexta.
1: Na próxima sexta-feira. Doutor Zélio Mota, fique à vontade, faça suas considerações finais aí, entendeu? E a gente fica agradecido,
2: amém,
1: mais uma vez pela sua participação.
2: Amém. Eu quero, quando eu estava saindo de casa, todos os dias, a doutora, você mandou uma foto aqui já do YouTube. Olha, deixa eu ver se eu estou bonito, pastor. Na próxima vez eu vou ajeitar meu cabelo, fazer um negócio aqui. Bem organizado para não ficar feio na foto. O papai, ele me mandou um versículo. Eu fui, tomei a bênção do meu pai de cedo. Né? O papai está se recuperando de uma pneumonia. Mas Deus está no controle, já deu a cura. E aí ele passou uma mensagem e me telefonou, pastor. Quando eu estava vindo para cá, ele disse, meu filho, eu quero que você leia essa passagem aqui. E, porque isso é muito importante para todos nós, né? Que está em Romanos 8, versículo 28. Então, seu Zélio Mota, a pedido, nessa conexão em Cristo, né? Diz assim, ó, e sabemos que todas as coisas concorrem para o bem daqueles que amam a Deus, daqueles que são chamados segundo o seu propósito. Então, nada acontece nessa terra, para aqueles que acreditam em Deus, pastor, sem um propósito de Deus na nossa vida. E às vezes a gente não entende, né? A gente tem um projeto, tem um plano, tem um desejo, a gente faz os nossos projetos, a gente faz os nossos planos, e às vezes a gente fica frustrado porque a gente não consegue realizar esses planos. E aí depois a gente percebe que Deus tinha um outro plano para a gente, melhor do que o que a gente planejou, né? Então que fica essa mensagem para todos nós que acreditamos em Deus, acreditamos em Cristo, que Deus, ele é o controle, é o centro de tudo, e graças a Deus ele tem nos dado o fôlego da vida, força, coragem para nós estarmos todos os dias enfrentando os desafios diários, porque não imaginem que porque a pessoa tem muito poder financeiro, muitas riquezas, eles não têm problema emocional, porque tem. Cada um no seu tamanho. Aquela pessoa que não tem tanto recurso, tanta estrutura financeira, tem os seus problemas, tem os seus desafios. E a vida é assim. A vida a gente vai ter desafios em todos os momentos e a gente tem que ter a coragem de enfrentá-los e apresentar o Papai do Céu e a gente seguir firme enfrentando esses desafios, porque Deus tem o melhor dessa terra para a gente, pastor. E eu honro a Deus pela sua vida, honro a Deus pela sua amizade, eu honro a Deus pela sua lealdade, pela sua verdade e pelo seu ser essa pessoa incrível nas nossas vidas, nosso amigo, nosso parceiro, nosso irmão, fazendo as coisas boas para as pessoas, para a palavra de Deus, para Cristo. A sua essência, ela já exala esse amor de Cristo na vida das pessoas, pastor Alexandre. Amém. E Deus tem um propósito muito grande na sua vida.
1: Amém. Amém.
2: Né? Eu sei que o senhor tem os seus desafios, mas Deus é contigo.
1: Amém, eu tomo a posse.
2: Deus vai mover as montanhas para o senhor alcançar os seus objetivos.
1: Amém.
2: E eu quero estar do lado para sair no retrato.
1: Claro.
2: Vai, tá. Eu amo a sua vida, você sabe disso, né? Meu irmãozão, me batizei, para quem não sabe, eu me batizei nas águas por meio dos estudos e ensinamentos do pastor Alexandre de Paula.
1: Verdade.
2: Né? Foi quando eu conheci a essência real, quando eu tive a oportunidade de ir às águas, me batizar, e a minha vida me transformou, a minha vida se transformou para muito melhor. E
1: Amém.
2: Eu tenho certeza que Cristo, ele tem um carinho enorme pelo pastor Alexandre Amém. De Paula Mota.
1: Obrigado. Eu vou ter que colocar, vai ser o jeito.
2: E um beijo a todos, no coração de todos, pessoal. Que Deus nos abençoe. Obrigado, Senhor, pela oportunidade de estarmos aqui essa manhã.
1: Amém.
2: Esclarecendo o povo, as pessoas que precisam de esclarecimento. Um forte abraço.
1: E sexta-feira está de volta.
2: Estaremos aqui.
1: Ok, obrigado. Gente, eu quero agradecer, inclusive, deixa eu mandar aqui um alô pro Jânio. Enquanto o doutor Zé Limão estava falando, estava tentando ler rapidamente aqui. O nosso ouvinte Jânio estava ressaltando o quanto é louvável o tema que nós estamos falando aqui, que é acerca do voto. A decisão deve ser do povo, foi o que ele falou, né? Decisão deve ser do povo. E ele também questiona aqui um pouco sobre a falta de aprovação acerca do voto impresso, né? Ele toca nesse assunto aqui, tá bom? E também, esse assunto não foi o nosso assunto hoje, pode ser um assunto de um outro. Podemos falar a respeito na sexta-feira,
2: podemos.
1: Tá, Jânio? Jânio, sexta-feira a gente vai falar sobre as possibilidades desse voto impresso, tá bom? Eu prometo para você, sexta-feira, doutor Zélio Mota vai trazer essas informações aí também. E aí, ele falou sobre essas despesas, né, que nós já falamos aqui da eleição suplementar, que não é despesa, já é um recurso já reservado para esse tipo de situação que acontece em qualquer estado, tá bom? Já está alocado, já está reservado, então não é despesa. O que não pode é se transformar essa eleição suplementar direta numa indireta, tirando o direito do povo escolher o seu representante. Então,
2: exatamente,
1: nós somos a favor, tá, Jânio? Que se pegue o recurso que já está alocado, que já existe.
2: Dos nossos,
1: tá bom?
2: Impostos.
1: Dos nossos impostos, né, doutor Zélio Mota? Que realmente faça a eleição suplementar de forma direta, onde o povo decida. Se fizer indireta, aí, como o doutor Zélio Mota realmente reforçou, existem eleitores que votaram na eleição passada, né, de outubro, né, não tiveram sucesso na sua escolha, ou seja, o seu candidato não ganhou a eleição, e essas pessoas não se sentem representadas pelos 24 deputados estaduais, tá bom? Então, aí é o pedido do povo, que se cumpra a eleição suplementar de forma direta, né?
2: Porque tem um recurso, já está separado esse recurso é oriundo dos nossos impostos, quem pagou é o povo, e o povo se
1: decide.
2: Tem dinheiro reservado, recursos reservados dentro do orçamento público, o povo decide.
1: Se o dinheiro é meu, por que eu vou dar para o outro gastar? Torrar por mim? Não, é meu que tem que gastar. Então, se é eu que vou gastar, se o dinheiro é meu, é o recurso que eu paguei os meus impostos.
2: Para eu escolher quem eu quero?
1: Se eu quero, eu vou dar para o outro decidir por mim? Não posso, tá bom? Então, aí fica a dica, tá bom? Foi muito bacana. A irmã Cleucia, o irmão Cleucia aqui, mandando mensagem. 15 segundos, fala, irmão Cleucia, vai.
3: Paz do Senhor, pastor Alexandre. Só desejando um bom dia a todos aí. Deus abençoe a todos. que estão ouvindo a Parente FM nesta manhã. Deus abençoe, a melhor rádio da cidade, a melhor programação, pode crer, hoje está corrido.
1: Ok, irmão Cleuzinho, um forte abraço e com a sua participação eu termino hoje o programa, tá bom? Muito agradecido a Deus por tudo que aconteceu hoje aqui, pela participação do meu amigo Dr. Zélio Mota, por você que está aí do outro lado, dirigindo pela Rua de Boa Vista, você que está em casa, você que está no trabalho. Gente, o nosso muito, mas muito obrigado mesmo, tá bom? Esse programa tem sido um sucesso porque vocês participam, interagem com a gente, mandam mensagem, pedem música e fazem comigo esse programa. Então, fico aqui muito agradecido pela audiência, não só de hoje, mas durante toda essa semana. Que Papai do Céu vos abençoe poderosamente, tá bom? Que esse final de semana seja um final de semana repleto de muitas bênçãos sobre a sua vida, sobre a sua família, tá bom? Que o Dia das Mães aí, que nós já parabenizamos, todas as mães, seja um dia de celebração, sabe? De gratidão, de muitos abraços e beijos com os filhos, com a esposa, tá bom? Enfim, que Deus abençoe poderosamente a vida de todos vocês nesse belo final de semana. Eu vou ficando por aqui, muito agradecido a Deus. Se Deus quiser, segunda-feira eu estarei de volta aqui. O Dr. Zélio Mota, sexta-feira, vai estar aqui com a gente.
2: Então... Falando sobre o seu direito.
1: Falando sobre o seu direito, isso aí, né, Dr. Zélio Mota. Então, tchau!
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Eu te louvarei, porque de um modo assombroso e tão maravilhoso fui feito. Maravilhosas são as tuas obras, e a minha alma o sabe muito bem. Salmos 139, 14.

0: Né? Hoje é sexta-feira, dia 8 de maio, ano 2026. Seja bem-vinda, sexta-feira, sua linda. Tá começando por aqui o programa mais top do rádio. Café é bom demais e com bênção é melhor ainda. Tá no ar! Trazendo pra você muita música de qualidade, trazendo pra você Rotina Fit, I Love Pet, Caminho Verde. Tem Minuto da Tecnologia com a participação mais que especial dele, Diego Elias, aqui no nosso programa, trazendo para você novidades sobre tecnologia. Tem Pastor Ruajanos, hein? Pois é, a poderosa palavra de Deus, direto do trono para sua vida no Mensagem de Fé. Tem também Gabriel Soares e as comemorações do dia. Gabriel Soares, que já está lá na nossa redação com tudo preparado para participar aqui do programa, trazendo para você as comemorações do dia, não é mesmo? E é claro, muita música de qualidade também não pode faltar aqui no nosso programa, né? Tem Juliana, Gerson Rufino, Thiago Ramalho e muito mais aqui no nosso Café com Bênção. Muita coisa bacana. Vamos lá então? Seja bem-vindo, Gabriel. Bom dia!
1: Bom dia, Alex. Bom dia a todos ligados por aqui nesta manhã de sexta-feira, dia 8 de maio. Eu sou Gabriel Soares, direto aqui da redação para trazer as comemorações de hoje. Dia 8 de maio, Dia Mundial da Cruz Vermelha e do Crescente Vermelho. Celebração do nascimento de Henry Dunant, fundador dessa rede global de ajuda humanitária. Importante, hein? Dia do Profissional de Marketing, homenagem aos estrategistas que conectam marcas, produtos e consumidores. Dia do Artista Plástico, comemorado no aniversário do pintor brasileiro Almeida Júnior, valorizando as artes visuais no país. E Dia da Vitória, fim da Segunda Guerra na Europa, marca a rendição da Alemanha nazista em 1945.

0: Vamos às cidades aniversariantes desta sexta, dia 8 de maio. Temos várias, viu? Ó, na Bahia, Maragogipe. Tem também no Ceará, Ibaretama e Palhano. Passagem Franca no Maranhão. Anastácio, Iguatemi e Teremos no Mato Grosso do Sul. Barra de Santa Rosa e Jericote ficam na Paraíba. Saquarema e Silva Jardim, que ficam no Rio de Janeiro, aliás, né? E o Rio Grande do Norte, Messias Targino. E Rio Grande do Sul tem a cidade de Braga. Em São Paulo, Itapecerica da Serra e São Luís do Paraitinga. Parabéns a todas as cidades que estão comemorando seus aniversários hoje. Parabéns a você também, nosso ouvinte querido, né? Receba o nosso abraço aí! Feliz aniversário! Agora é contigo, Alex. Boa programação, boa sexta e... até a próxima edição, se Deus quiser. Um abraço, valeu.
1: Esse foi Gabriel Soares e as comemorações do dia. Valeu, Gabriel. Abrindo a nossa primeira sequência, Vanilda Bordieri com Coral das Mulheres Europa. Alegrei-me.

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4: Deputado Federal. Pastor Diniz.
5: Atividades do parlamentar. O parlamentar participou das votações no plenário da Câmara dos Deputados, acompanhando matérias importantes da pauta nacional e reforçando a representação de Roraima nas decisões do Congresso Nacional. Nas comissões, Pastor Diniz também segue com atuação ativa. Um dos destaques é a sua relatoria do projeto de lei número 3.314/2025. Na Comissão de Previdência, Assistência Social, Infância, Adolescência e Família, o projeto trata da inclusão da autorização eletrônica de viagem no Estatuto da Criança e do Adolescente, modernizando procedimentos e trazendo mais segurança jurídica para o deslocamento de menores de idade em território nacional e internacional. Como relator, o deputado apresentou parecer favorável à proposta, contribuindo para o avanço da matéria na comissão. Outro ponto de destaque é a continuidade da tramitação do seu projeto voltado à regulamentação da liberdade religiosa na esfera pública, reafirmando o direito à manifestação de fé dentro dos princípios constitucionais. E na área social, avança a implementação da emenda parlamentar de 4,5 milhões destinada à CDG, que atuará em parceria com o SESASMAF. Em Boa Vista, os recursos serão aplicados no fortalecimento do atendimento a pessoas com doenças raras, ampliando serviços especializados e garantindo mais suporte às famílias roraimenses que enfrentam essa realidade. Além das atividades legislativas, o deputado também utilizou suas redes sociais para prestar contas do mandato e dialogar com a população.

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1: Imagina quando Jairo avistou o principal da sinagoga na frente do Senhor. Ele não...

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1: Essa canção eu quero dedicar para as pessoas que fazem a obra de Deus. E eu estou falando de gente que faz a obra de Deus, vive na obra de Deus, vive pela obra de Deus, dá a obra de Deus e para a obra de Deus. Talvez muitos não conheçam, mas tem gente que vive 24 horas para servir alguém, servir o reino, servir a obra de Deus. E algum dia o seu corpo ele vai cobrar. Não tem jeito, a gente, nós somos humanos. E quando eu escrevi essa música, meu corpo estava tendo espasmos, né? Tremendo. Porque quem faz a obra de Deus normalmente come fora do horário, dorme pouco, carrega problema de pessoas na cabeça, segredos que vão para o túmulo. Isso vai embrulhando dentro da gente. Hoje, pela misericórdia de Deus, eu sou cantor, viajo esse país inteiro, seja em igreja, eventos municipais. Eu sou missionário do Quero Almas, eu cuido de uma estrutura muito grande de cruzadas, de escola, de consultório, de viagens missionárias. Mas hoje também eu sou pastor de uma igreja, de um campo, na verdade. São algumas congregações. E chegou uma hora que o meu corpo começou a tremer. Eu comecei a ter coisas que eu não tinha. E eu aprendi uma coisa. E só para não esquecer de tudo que Deus deixou na minha responsabilidade, antes de ser qualquer coisa disso aí, eu sou pai, sou esposo, sou marido. E chega um momento que o corpo cobra. E eu descobri uma coisa: Deus vai permitir você descansar, mas Deus não vai permitir você parar. E foi assim que eu escrevi essa canção. E escuta como é que ela ficou.

Mande para alguém que faz a obra de Deus. Provavelmente Jesus vai falar com essa pessoa. Você conhece alguém que faz a obra de Deus? É a tua mão?